0: também que vivi uma experiência diferente. Já estive em Tete, que vivi uma experiência diferente. Já estive em Chimoio, que vivi uma experiência diferente. Já estive na Macia, que vivi uma experiência diferente. Já estive na Nampula, que vivi uma experiência diferente. Acho que atualmente só me falta mesmo ir simplesmente a Cabo Delgado.
1: Ok.
0: Exato.
1: E de lá já pode-se pensar que alguma coisa para breve poderia sair em termos de uma bibliografia.
0: Exato, claro, claro, claro, claro.
1: Inhambane, especificamente. Inhambane foi declarado o ano passado como a capital
0: Do turismo.
1: do turismo.
0: Exato, exato.
1: E você está aqui a ter essa experiência, a concretizar aquilo que se diz e aquilo que se disse.
0: Exato.
1: O que é que se pode contar? Você está no coração do turismo, no cartão de visita da província de Inhambane. Tofo.
0: Bom, primeiro quero dizer que estar aqui, eu sempre tenho dito, sempre que saio daqui eu digo, de todas as minhas viagens, não que eu esteja a escovar, de todas as minhas viagens feitas, ter ido para Inhambane foi a melhor. De todas as províncias que conheci, Inhambane foi para mim a melhor. Até
1: Até
0: então,
1: então.
0: foi a melhor,
1: Ainda falta
0: porque,
1: a Cabo Delgado.
0: exato, porque eu já estou aqui em Inhambane 2 anos.
1: Exato.
0: Mas eu sinto que ainda não explorei nada. Tem lugares
1: Cada vez que
0: diversificados.
1: chega.
0: Exato. Há uma surpresa. Se nem mesmo o lugar em que eu estou a residir atualmente, é o mesmo que eu residi quando vinha.
1: Mas.
0: Mas assim que cheguei, há algo diferente de lá mesmo onde eu estive. O que basicamente está a fazer com que eu fique ali a explorar, sem que eu consiga explorar outros lugares. Tem lugares, Bazaruto, tem Bara, tem Massinga, onde se calhar não fui. Tem diversificados lugares.
1: Exato.
0: Então, estar em Inhambane é estar a viver no paraíso, digamos assim, né? Então, tô a amar, estou aqui. Cada dia é uma experiência nova, uma coisa nova para se fazer e eu estou a gostar bastante de estar aqui.
1: And how this connection started with this woman
0: Ah.
1: here? Como é que conseguiram, como se fosse engrenagem, quando um motorista põe o carro a funcionar e mete a mudança, você nem percebe que a mudança está lá e o carro começa a deslizar.
0: Bom, eu acho que quando o motor está bom e o motorista é bom, não há dificuldade de condução. Então, eu acho que é só uma questão de unanimidade, coordenação. E houve essa coordenação, houve essa concordância, houve essa conexão, houve
1: Conexão.
0: essa ligação, é o que não dificultou, digamos assim, né? Então, é
1: É
0: basicamente isso.
1: basicamente isso. Yes, Tisha Jalea, before we continue, I am going to move the microphone to Mirela dos Santos, who is now serving as your tour guide here in Inhambane. 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

0: Good. Good to know that tourists are having good moments here in Inhambane province, tasting our gastronomy and wandering all the facilities of the province and city. These tourists here were being guided by Mr. Francisco Duave, who is feeling blessed and proud to be a guide of all those who like to come here in Mozambique, especially in Inhambane.
1: Bom, primeiro é o orgulho, o nosso próprio orgulho é a nossa bandeira, a nossa recepção é a nossa gastronomia e a nossa hospitalidade também é o que nós queremos levar a nossa bandeira em mais alto.
0: E percebi que essa é a segunda vez a nos encontrarmos aqui em Inhambane, percebi que a sua especialidade são alemãos. Os alemães, os germânicos, são os que mais você guia. Alguma razão?
1: Pode ser sim, mas não é por isso, mas só que porque também eu cresci na Alemanha, okay. Fui formado na Alemanha e quem puder ser guiado por mim, quer dizer, é bem-vindo, mas que nós, a nossa especialidade, por enquanto, temos muitos grupos que estão a vir da Alemanha.
0: Exato.
1: E temos grupos, não só a Alemanha, quer dizer, os falantes de língua alemã, e temos grupos da Itália, temos também outros grupos, e também algumas individualidades também que nos conhecem.
0: Exato.
1: E que querem saber muito bem da nossa história.
0: Você, como guia de turismo, de todas as vezes que você já passou por aqui, qual é a avaliação que faz da conservação dos locais históricos da cidade, se não província de Inhambane?
1: Bom, por aí, para mim, já é um pouco muito chato, de verdade, a quem diz a conservação, porque acho que nós estamos mais para entender muito, ou cientificar mais a nossa cultura.
0: Okay.
1: A nossa cultura seria mais para quem diz, os outros também voltaram a saber. A nossa cultura já está a degradar, estamos a levar uma coisa mais nova do que o que passou. Então, é um pouco chato, por exemplo, vamos lá ver a estátua de Vasco da Gama. Eu, por mim, para a minha impressão, se não está bem-vindo aí no Conselho Municipal aí, seria bom devolver para Tofo por enquanto, quer dizer, aí estaria mais seguro, mais pessoas para saber, mais pessoas para ver, ainda será mais muito bom. E o museu, restauraram-se ao museu, sim, está muito bom, mas está um pouco fora também do conteúdo, daquilo que estamos a dizer, que é a história própria de Inhambane.
0: That was the tour guide Francisco Duave, who is helping German tourists who have chosen Inhambane to spend their nice moments.

Alô, alô, alô, alô, alô, Alô, Lopes, Balumuca, daqui o comandante Chote, diretamente do torre dos controlos das paródias. Vamos já começar com o ritmo aí, é isso mesmo.